0: 1 e 14, 23 graus.
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0: 1:55.
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0: 2 horas, 23 graus.
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0: 3 horas.
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1: 3:55.

0: 4 horas, 21 graus.
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0: Esta é a parte em que devia entrar uma canção, certo?
1: Mas nós já estamos a cantar em harmonia. Ou será que estamos?
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0: Muito bem, eu faço as honras, mas se isto fosse um musical, eu devia vir mais ou menos para aqui e tinha de ter um foco em cima de mim.

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0: 5 horas, 20 graus.
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0: 6 horas, 19 graus.
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2: 6 e 16, 19 graus.

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Espreitamos o Instituto Português do Mar e da Atmosfera para sabermos quais são as previsões do estado do tempo para terça-feira, dia 22 de setembro. As previsões são de tempo quente com céu geralmente limpo, vento fraco a moderado até 30 km/h do quadrante leste, sendo de norte a partir da tarde no litoral oeste e também nas terras altas. Prevê-se pequena descida da temperatura máxima na faixa costeira ocidental. E as máximas previstas são de 30 graus para Faro, 32 para o Porto, 33 para Lisboa, 37 para Coimbra e 38 para Santarém.

0: Olá, sejam muito bem-vindos. Está começando mais um Top 10 da semana. Para começar, temos...
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0: 8 horas.
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1: Espreitamos o Instituto Português do Mar e da Atmosfera para sabermos quais são as previsões do estado do tempo para terça-feira, dia 22 de setembro. As previsões são de tempo quente com céu geralmente limpo, vento fraco moderado até 30 km/h do quadrante leste, sendo de norte a partir da tarde no litoral oeste e também nas terras altas. Prevê-se pequena descida da temperatura máxima na faixa costeira ocidental. E as máximas previstas são de 30 graus para Faro, 32 para o Porto, 33 para Lisboa, 37 para Coimbra e 38 para Santarém.

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0: 9 horas, 19 graus.
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Espreitamos o Instituto Português do Mar e da Atmosfera para sabermos quais são as previsões do estado do tempo para terça-feira, dia 22 de setembro. As previsões são de tempo quente com céu geralmente limpo, vento fraco a moderado até 30 km/h do quadrante leste, sendo de norte a partir da tarde no litoral oeste e também nas terras altas. Prevê-se pequena descida da temperatura máxima na faixa costeira ocidental. E as máximas previstas são de 30 graus para Faro, 32 para o Porto, 33 para Lisboa, 37 para Coimbra e 38 para Santarém.

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5: Está no ar o News Flash com o essencial da informação para esta terça-feira, 22 de setembro. O incêndio que deflagrou ontem à tarde, pelas 15h07, no concelho de Arcos de Valdevez, foi dado como controlado pelas 5h27 de hoje, segundo avançou fonte do Comando Sub-Regional do Alto Minho da Proteção Civil. Embora o terreno acidentado e de difícil combate tenha condicionado a operação, que mobilizou 11 meios aéreos e chegou a apresentar 3 frentes ativas perto de algumas aldeias, embora sem colocar habitações em perigo, a diminuição do vento e a descida das temperaturas facilitaram o trabalho dos operacionais. Mantinham-se no local pelas 8 desta manhã 193 operacionais e 69 viaturas para assegurar os trabalhos de rescaldo. 2 agentes da PSP foram atropelados ontem em Portimão por um condutor que fugiu do local após ter sido multado por condução sob o efeito de álcool. A ocorrência teve início quando um casal estrangeiro se deslocou à esquadra para reportar uma alegada situação de violência doméstica, momento em que as autoridades detectaram o estado de embriaguez do homem. Ignorando a ordem de inibição de conduzir, o infrator entrou na viatura e atropelou os 2 polícias que tentaram impedir a sua fuga. Num artigo de opinião publicado no Jornal Notícias, a Ministra da Saúde, Ana Paula Martins, afirma que não governa para agradar a corporações ou defender agendas recalcadas e garantiu que vai pôr fim a regimes especiais, assumindo a expectativa de maior contestação, nomeadamente no âmbito da Lei dos Tarefeiros. A governante apelou à paciência para que as reformas produzam efeitos. Criticou a oposição por iludir o debate público através da comparação de dados de 2022 com os atuais e destacou a pressão demográfica e o envelhecimento populacional, sustentando, contudo, que a paz e o bom serviço regressaram este ano aos serviços de urgência. O antigo primeiro-ministro, José Sócrates, anunciou a intenção de apresentar queixa contra a juíza Susana Seca, acusando-a de violência judicial e hostilidade em virtude de um despacho emitido a semana passada no âmbito da Operação Marquês. Num requerimento a que a comunicação social teve acesso, o ex-governante contesta a decisão da magistrada de submeter a contraditório o pedido para retirar eficácia a atos processuais praticados em seu nome pelo advogado oficioso, considerando que tal procedimento representa um novo nível de animosidade e perseguição contra a sua pessoa. A Inspeção-Geral da Saúde recomendou que as unidades locais de saúde implementem o pagamento de taxas moderadoras à entrada dos hospitais e um sistema de check-out, com o objetivo de prevenir o incumprimento de pagamentos por parte de cidadãos não residentes. Constantes de um relatório homologado em outubro de 2025, estas e outras diretrizes visam reforçar o controle financeiro e a transparência no acesso ao Serviço Nacional de Saúde, determinando igualmente a emissão de relatórios mensais sobre nacionalidades e encargos clínicos para posterior análise pela Administração Central do Sistema de Saúde. O presidente francês Emmanuel Macron qualificou como muito construtiva a reunião de cerca de meia hora mantida ontem em Nova Iorque com o homólogo norte-americano Donald Trump, à margem da Assembleia Geral da ONU. Os dois chefes de Estado debateram formas de reforçar a segurança das instalações petrolíferas e a necessidade de acelerar o apoio em mísseis interceptores à Ucrânia, abordando temas cruciais para a segurança internacional e com reflexos diretos no custo de vida dos cidadãos franceses. O presidente do Irão, Massoud Pezeshkian, tem prevista a participação na Assembleia Geral das Nações Unidas em Nova Iorque, segundo anunciou Teherão, embora a concessão de visto e a entrada no território norte-americano permaneçam por confirmar por parte dos Estados Unidos. Esta incerteza surge na sequência da recente decisão do Departamento de Estado norte-americano de recusar a entrada ao presidente da Palestina, gerando dúvidas quanto à adoção de uma medida idêntica em relação ao líder iraniano. As forças de defesa de Israel acusaram o Hamas de incorrer numa violação flagrante do cessar-fogo em Gaza e responderam com ataques a infraestruturas do movimento palestiniano, uma ação que terá provocado 3 feridos, de acordo com relatos da imprensa local. A retaliação israelita ocorreu após a alegada detonação de um engenho explosivo contra um veículo militar de engenharia que patrulhava a linha amarela de separação entre os beligerantes, um incidente que, segundo o exército, não causou baixas nas fileiras de Israel. E foi o essencial da informação para esta terça-feira, 22 de setembro. Tenha a continuação de um ótimo dia.
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2: Está no ar o News Flash com o essencial da informação para esta terça-feira, 22 de setembro. O incêndio que deflagrou ontem à tarde, pelas 15h07, no concelho de Arcos de Valdevez, foi dado como controlado pelas 5h27 de hoje, segundo avançou fonte do Comando Sub-Regional do Alto Minho da Proteção Civil. Embora o terreno acidentado e de difícil combate tenha condicionado a operação, que mobilizou 11 meios aéreos e chegou a apresentar 3 frentes ativas perto de algumas aldeias, embora sem colocar habitações em perigo, a diminuição do vento e a descida das temperaturas facilitaram o trabalho dos operacionais. Mantinham-se no local pelas 8 desta manhã 193 operacionais e 69 viaturas para assegurar os trabalhos de rescaldo. Dois agentes da PSP foram atropelados ontem em Portimão por um condutor que fugiu do local após ter sido multado por condução sob o efeito de álcool. A ocorrência teve início quando um casal estrangeiro se deslocou à esquadra para reportar uma alegada situação de violência doméstica, momento em que as autoridades detectaram o estado de embriaguez do homem. Ignorando a ordem de inibição de conduzir, o infrator entrou na viatura e atropelou os dois polícias que tentaram impedir a sua fuga. Num artigo de opinião publicado no Jornal Notícias, a Ministra da Saúde, Ana Paula Martins, afirma que não governa para agradar a corporações ou defender agendas recalcadas e garantiu que vai pôr fim a regimes especiais, assumindo a expectativa de maior contestação, nomeadamente no âmbito da Lei dos Tarefeiros. A governante apelou à paciência para que as reformas produzam efeitos. Criticou a oposição por

0: iludir o debate público através da comparação de dados de 2022 com os atuais e destacou a pressão demográfica e o envelhecimento populacional, sustentando, contudo, que a paz e o bom serviço regressaram este ano aos serviços de urgência. O antigo primeiro-ministro, José Sócrates, anunciou a intenção de apresentar queixa contra a juíza Susana Seca, acusando-a de violência judicial e hostilidade em virtude de um despacho emitido a semana passada no âmbito da Operação Marquês. Num requerimento a que a comunicação social teve acesso, o ex-governante contesta a decisão da magistrada de submeter a contraditório o pedido para retirar eficácia a atos processuais praticados em seu nome pelo advogado oficioso, considerando que tal procedimento representa um novo nível de animosidade e perseguição contra a sua pessoa. A Inspeção-Geral da Saúde recomendou que as unidades locais de saúde implementem o pagamento de taxas moderadoras à entrada dos hospitais e um sistema de check-out, com o objetivo de prevenir o incumprimento de pagamentos por parte de cidadãos não residentes. Constantes de um relatório homologado em outubro de 2025, estas e outras diretrizes visam reforçar o controle financeiro e a transparência no acesso ao Serviço Nacional de Saúde, determinando igualmente a emissão de relatórios mensais sobre nacionalidades e encargos clínicos para posterior análise pela Administração Central do Sistema de Saúde. O presidente francês Emmanuel Macron qualificou como muito construtiva a reunião de cerca de meia hora mantida ontem em Nova Iorque com o homólogo norte-americano Donald Trump, à margem da Assembleia Geral da ONU. Os dois chefes de Estado debateram formas de reforçar a segurança das instalações petrolíferas e a necessidade de acelerar o apoio em mísseis interceptores à Ucrânia, abordando temas cruciais para a segurança internacional e com reflexos diretos no custo de vida dos cidadãos franceses. O presidente do Irão, Massoud Pezeshkian, tem prevista a participação na Assembleia Geral das Nações Unidas em Nova Iorque, segundo anunciou Teherão, embora a concessão de visto e a entrada no território norte-americano permaneçam por confirmar por parte dos Estados Unidos. Esta incerteza surge na sequência da recente decisão do Departamento de Estado norte-americano de recusar a entrada ao presidente da Palestina, gerando dúvidas quanto à adoção de uma medida idêntica em relação ao líder iraniano. As forças de defesa de Israel acusaram o Hamas de incorrer numa violação flagrante do cessar-fogo em Gaza e responderam com ataques a infraestruturas do movimento palestiniano, uma ação que terá provocado 3 feridos, de acordo com relatos da imprensa local. A retaliação israelita ocorreu após a alegada detonação de um engenho explosivo contra um veículo militar de engenharia que patrulhava a linha amarela de separação entre os beligerantes, um incidente que, segundo o exército, não causou baixas nas fileiras de Israel. E foi o essencial da informação para esta terça-feira, 22 de setembro. Tenha a continuação de um ótimo dia.
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espreitamos o Instituto Português do Mar e da Atmosfera para sabermos quais são as previsões do estado do tempo para terça-feira, dia 22 de setembro. As previsões são de tempo quente com céu geralmente limpo, vento fraco a moderado até 30 km/h do quadrante leste, sendo de norte a partir da tarde no litoral oeste e também nas terras altas. Prevê-se pequena descida da temperatura máxima na faixa costeira ocidental. E as máximas previstas são de 30 graus para Faro, 32 para o Porto, 33 para Lisboa, 37 para Coimbra e 38 para Santarém.

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0: Energia máxima para esta manhã. Estamos juntos no Guia de Colares e agora são 10 horas e 43 minutos.
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Previsão do tempo para Sintra e Colares nesta terça-feira, 22 de setembro, de acordo com o Instituto Português do Mar e da Atmosfera. Se tem planos para a nossa região, saiba que o cenário volta a ser marcado por sol radioso, tempo bastante quente e um ambiente estival reforçado pelo aviso de temperaturas elevadas. O céu vai apresentar-se limpo em todo o concelho, permitindo que a radiação aqueça com vigor desde as primeiras horas do dia. As temperaturas sobem de forma vincada. Na vila de Sintra, os termómetros alcançam uns expressivos 32 a 34 graus de máxima e descem aos 17 a 18 graus de mínima. Enquanto em Colares, a máxima ronda os 28 a 30 graus e a mínima fica pelos 17 graus. O vento sopra em geral fraco a moderado do quadrante leste durante a manhã, rodando temporariamente para norte e noroeste ao longo da tarde, onde pode soprar com rajadas moderadas na faixa litoral e nos pontos mais altos da serra. O índice ultravioleta atinge o nível 6, considerado elevado durante as horas centrais da jornada. Junto à costa, na Praia Grande, Praia das Maçãs e no litoral de Colares, o mar ocidental marca presença com ondas de noroeste entre 1 metro a 1 metro e meio de altura e a temperatura da água a rondar os 17 a 18 graus, mantendo-se o apelo a banhos, mas pedindo a cautela do costume com a arrebentação e as correntes atlânticas. Ao cair da noite, com o céu totalmente limpo sobre a serra e o mar, a lua caminha em plena fase crescente gibosa, exibindo mais de 80% do seu disco iluminado a caminho da lua cheia, garantindo um postal noturno brilhante e muito nítido sobre os miradouros e o oceano. Dica de amigo. Com o mercúrio a passar os 30 graus e a radiação ultravioleta no patamar 6, a hidratação deve ser reforçada e o protetor solar com óculos escuros não pode faltar, sobretudo entre o meio-dia e as 4 da tarde. Se o seu passeio se estender até ao entardecer à beira-mar, a rotação do vento traz a frescura marítima, por isso vale a pena ter um corta-vento largo por perto. Tenha uma excelente terça-feira e aproveite em pleno o melhor que Sintra e Colares têm para oferecer.

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2: Está no ar o News Flash com o essencial da informação para esta terça-feira, 22 de setembro. O incêndio que deflagrou ontem à tarde, pelas 15h07, no concelho de Arcos de Valdevez, foi dado como controlado pelas 5h27 de hoje, segundo avançou fonte do Comando Sub-Regional do Alto Minho da Proteção Civil. Embora o terreno acidentado e de difícil combate tenha condicionado a operação, que mobilizou 11 meios aéreos e chegou a apresentar 3 frentes ativas perto de algumas aldeias, embora sem colocar habitações em perigo, a diminuição do vento e a descida das temperaturas facilitaram o trabalho dos operacionais. Mantinham-se no local pelas 8 desta manhã 193 operacionais e 69 viaturas para assegurar os trabalhos de rescaldo. Dois agentes da PSP foram atropelados ontem em Portimão por um condutor que fugiu do local após ter sido multado por condução sob o efeito de álcool. A ocorrência teve início quando um casal estrangeiro se deslocou à esquadra para reportar uma alegada situação de violência doméstica, momento em que as autoridades detectaram o estado de embriaguez do homem. Ignorando a ordem de inibição de conduzir, o infrator entrou na viatura e atropelou os dois polícias que tentaram impedir a sua fuga. Num artigo de opinião publicado no Jornal Notícias, a Ministra da Saúde, Ana Paula Martins, afirma que não governa para agradar a corporações ou defender agendas recalcadas e garantiu que vai pôr fim a regimes especiais, assumindo a expectativa de maior contestação, nomeadamente no âmbito da Lei dos Tarefeiros. A governante apelou à paciência para que as reformas produzam efeitos. Criticou a oposição por iludir o debate público através da comparação de dados de 2022 com os atuais e destacou a pressão demográfica e o envelhecimento populacional, sustentando, contudo, que a paz e o bom serviço regressaram este ano aos serviços de urgência. O antigo primeiro-ministro, José Sócrates, anunciou a intenção de apresentar queixa contra a juíza Susana Seca, acusando-a de violência judicial e hostilidade em virtude de um despacho emitido a semana passada no âmbito da Operação Marquês. Num

0: requerimento a que a comunicação social teve acesso, o ex-governante contesta a decisão da magistrada de submeter a contraditório o pedido para retirar eficácia a atos processuais praticados em seu nome pelo advogado oficioso, considerando que tal procedimento representa um novo nível de animosidade e perseguição contra a sua pessoa. A Inspeção-Geral da Saúde recomendou que as unidades locais de saúde implementem o pagamento de taxas moderadoras à entrada dos hospitais e um sistema de check-out, com o objetivo de prevenir o incumprimento de pagamentos por parte de cidadãos não residentes. Constantes de um relatório homologado em outubro de 2025, estas e outras diretrizes visam reforçar o controle financeiro e a transparência no acesso ao Serviço Nacional de Saúde, determinando igualmente a emissão de relatórios mensais sobre nacionalidades e encargos clínicos para posterior análise pela Administração Central do Sistema de Saúde. O presidente francês Emmanuel Macron qualificou como muito construtiva a reunião de cerca de meia hora mantida ontem em Nova Iorque com o homólogo norte-americano Donald Trump, à margem da Assembleia Geral da ONU. Os dois chefes de Estado debateram formas de reforçar a segurança das instalações petrolíferas e a necessidade de acelerar o apoio em mísseis interceptores à Ucrânia, abordando temas cruciais para a segurança internacional e com reflexos diretos no custo de vida dos cidadãos franceses. O presidente do Irão, Massoud Pezeshkian, tem prevista a participação na Assembleia Geral das Nações Unidas em Nova Iorque, segundo anunciou Teherão, embora a concessão de visto e a entrada no território norte-americano permaneçam por confirmar por parte dos Estados Unidos. Esta incerteza surge na sequência da recente decisão do Departamento de Estado norte-americano de recusar a entrada ao presidente da Palestina, gerando dúvidas quanto à adoção de uma medida idêntica em relação ao líder iraniano. As forças de defesa de Israel acusaram o Hamas de incorrer numa violação flagrante do cessar-fogo em Gaza e responderam com ataques a infraestruturas do movimento palestiniano, uma ação que terá provocado 3 feridos, de acordo com relatos da imprensa local. A retaliação israelita ocorreu após a alegada detonação de um engenho explosivo contra um veículo militar de engenharia que patrulhava a linha amarela de separação entre os beligerantes, um incidente que, segundo o exército, não causou baixas nas fileiras de Israel. E foi o essencial da informação para esta terça-feira, 22 de setembro. Tenha a continuação de um ótimo dia.
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Espreitamos o Instituto Português do Mar e da Atmosfera para sabermos quais são as previsões do estado do tempo para terça-feira, dia 22 de setembro. As previsões são de tempo quente com céu geralmente limpo, vento fraco moderado até 30 km hora do quadrante leste, sendo de norte a partir da tarde no litoral oeste e também nas terras altas. Prevê-se pequena descida da temperatura máxima na faixa costeira ocidental. E as máximas previstas são de 30 graus para Faro, 32 para o Porto, 33 para Lisboa, 37 para Coimbra e 38 para Santarém.

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Uma pausa para respirar aqui no Guia de Colares, mas a rádio não para. Continuas no Guia de Colares e são agora 11 horas e 38 minutos.

Previsão do tempo para Sintra e Colares nesta terça-feira, 22 de setembro, de acordo com o Instituto Português do Mar e da Atmosfera. Se tem planos para a nossa região, saiba que o cenário volta a ser marcado por sol radioso, tempo bastante quente e um ambiente estival reforçado pelo aviso de temperaturas elevadas. O céu vai apresentar-se limpo em todo o concelho, permitindo que a radiação aqueça com vigor desde as primeiras horas do dia. As temperaturas sobem de forma vincada. Na vila de Sintra, os termómetros alcançam uns expressivos 32 a 34 graus de máxima e descem aos 17 a 18 graus de mínima. Enquanto em Colares, a máxima ronda os 28 a 30 graus e a mínima fica pelos 17 graus. O vento sopra em geral fraco a moderado do quadrante leste durante a manhã, rodando temporariamente para norte e noroeste ao longo da tarde, onde pode soprar com rajadas moderadas na faixa litoral e nos pontos mais altos da serra. O índice ultravioleta atinge o nível 6, considerado elevado durante as horas centrais da jornada. Junto à costa, na Praia Grande, Praia das Maçãs e no litoral de Colares, o mar ocidental marca presença com ondas de noroeste entre 1 metro a 1 metro e meio de altura e a temperatura da água a rondar os 17 a 18 graus, mantendo-se o apelo a banhos, mas pedindo a cautela do costume com a arrebentação e as correntes atlânticas. Ao cair da noite, com o céu totalmente limpo sobre a serra e o mar, a lua caminha em plena fase crescente gibosa, exibindo mais de 80% do seu disco iluminado a caminho da lua cheia, garantindo um postal noturno brilhante e muito nítido sobre os miradouros e o oceano. Dica de amigo. Com o mercúrio a passar os 30 graus e a radiação ultravioleta no patamar 6, a hidratação deve ser reforçada e o protetor solar com óculos escuros não pode faltar, sobretudo entre o meio-dia e as 4 da tarde. Se o seu passeio se estender até ao entardecer à beira-mar, a rotação do vento traz a frescura marítima, por isso vale a pena ter um corta-vento largo por perto. Tenha uma excelente terça-feira e aproveite em pleno o melhor que Sintra e Colares têm para oferecer.

Amanhã corre bem por aqui. Rui Cardoso a seguir contigo aqui na RCC. E estamos já com as 11 horas e 49 minutos.

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2: Está no ar o News Flash com o essencial da informação para esta terça-feira, 22 de setembro. O incêndio que deflagrou ontem à tarde, pelas 15h07, no concelho de Arcos de Valdevez, foi dado como controlado pelas 5h27 de hoje, segundo avançou fonte do Comando Sub-Regional do Alto Minho da Proteção Civil. Embora o terreno acidentado e de difícil combate tenha condicionado a operação, que mobilizou 11 meios aéreos e chegou a apresentar 3 frentes ativas perto de algumas aldeias, embora sem colocar habitações em perigo, a diminuição do vento e a descida das temperaturas facilitaram o trabalho dos operacionais. Mantinham-se no local pelas 8 desta manhã 193 operacionais e 69 viaturas para assegurar os trabalhos de rescaldo. Dois agentes da PSP foram atropelados ontem em Portimão por um condutor que fugiu do local após ter sido multado por condução sob o efeito de álcool. A ocorrência teve início quando um casal estrangeiro se deslocou à esquadra para reportar uma alegada situação de violência doméstica, momento em que as autoridades detectaram o estado de embriaguez do homem. Ignorando a ordem de inibição de conduzir, o infrator entrou na viatura e atropelou os dois polícias que tentaram impedir a sua fuga. Num artigo de opinião publicado no Jornal Notícias, a Ministra da Saúde, Ana Paula Martins, afirma que não governa para agradar a corporações ou defender agendas recalcadas e garantiu que vai pôr fim a regimes especiais, assumindo a expectativa de maior contestação, nomeadamente no âmbito da Lei dos Tarefeiros. A governante apelou à paciência para que as reformas produzam efeitos. Criticou a oposição por iludir o debate público através da comparação de dados de 2022 com os atuais e destacou a pressão demográfica e o envelhecimento populacional, sustentando, contudo, que a paz e o bom serviço regressaram este ano aos serviços de urgência. O antigo primeiro-ministro, José Sócrates, anunciou a intenção de apresentar queixa contra a juíza Susana Seca, acusando-a de violência judicial e hostilidade em virtude de um despacho emitido a semana passada no âmbito da Operação Marquês. Num requerimento a que a comunicação social teve acesso, o ex-governante contesta a decisão da magistrada de submeter a contraditório o pedido para retirar eficácia a atos processuais praticados em seu nome pelo advogado oficioso, considerando que tal procedimento representa um novo nível de animosidade e perseguição contra a sua pessoa. A Inspeção-Geral da Saúde recomendou que as unidades locais de saúde implementem o pagamento de taxas moderadoras à entrada dos hospitais e um sistema de check-out, com o objetivo de prevenir o incumprimento de

0: pagamentos por parte de cidadãos não residentes. Constantes de um relatório homologado em outubro de 2025, estas e outras diretrizes visam reforçar o controle financeiro e a transparência no acesso ao Serviço Nacional de Saúde, determinando igualmente a emissão de relatórios mensais sobre nacionalidades e encargos clínicos para posterior análise pela Administração Central do Sistema de Saúde. O presidente francês Emmanuel Macron qualificou como muito construtiva a reunião de cerca de meia hora mantida ontem em Nova Iorque com o homólogo norte-americano Donald Trump, à margem da Assembleia Geral da ONU. Os dois chefes de Estado debateram formas de reforçar a segurança das instalações petrolíferas e a necessidade de acelerar o apoio em mísseis interceptores à Ucrânia, abordando temas cruciais para a segurança internacional e com reflexos diretos no custo de vida dos cidadãos franceses. O presidente do Irão, Massoud Pezeshkian, tem prevista a participação na Assembleia Geral das Nações Unidas em Nova Iorque, segundo anunciou Teherão, embora a concessão de visto e a entrada no território norte-americano permaneçam por confirmar por parte dos Estados Unidos. Esta incerteza surge na sequência da recente decisão do Departamento de Estado norte-americano de recusar a entrada ao presidente da Palestina, gerando dúvidas quanto à adoção de uma medida idêntica em relação ao líder iraniano. As forças de defesa de Israel acusaram o Hamas de incorrer numa violação flagrante do cessar-fogo em Gaza e responderam com ataques a infraestruturas do movimento palestiniano, uma ação que terá provocado 3 feridos, de acordo com relatos da imprensa local. A retaliação israelita ocorreu após a alegada detonação de um engenho explosivo contra um veículo militar de engenharia que patrulhava a linha amarela de separação entre os beligerantes, um incidente que, segundo o exército, não causou baixas nas fileiras de Israel. E foi o essencial da informação para esta terça-feira, 22 de setembro. Tenha a continuação de um ótimo dia.
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Entramos agora na última hora do programa e aqui estou eu, Rui Cardoso, no teu ouvido até à uma. Neste momento é meio-dia e 11 minutos.

0: Esta manhã já vai comprida, mas boa, a música continua a dar cartas. E eu aqui contigo, e o relógio marca as 12 horas e 15 minutos.
1: Espreitamos o Instituto Português do Mar e da Atmosfera para sabermos quais são as previsões do estado do tempo para terça-feira, dia 22 de setembro. As previsões são de tempo quente com céu geralmente limpo, vento fraco a moderado até 30 km/h do quadrante leste, sendo de norte a partir da tarde no litoral oeste e também nas terras altas. Prevê-se pequena descida da temperatura máxima na faixa costeira ocidental. E as máximas previstas são de 30 graus para Faro, 32 para o Porto, 33 para Lisboa, 37 para Coimbra e 38 para Santarém.

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0: Já estamos na última hora, meio-dia, aqui no Guia de Colares. Hora de boa música na RCC, é o Guia de Colares e agora são meio-dia e 22 minutos.
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Última hora, nesta nossa manhã. E aqui o amigo Rui Cardoso ajuda-te a contar os minutos até ao almoço. São 12 horas e 37 minutos. 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

Previsão do tempo para Sintra e Colares nesta terça-feira, 22 de setembro, de acordo com o Instituto Português do Mar e da Atmosfera. Se tem planos para a nossa região, saiba que o cenário volta a ser marcado por sol radioso, tempo bastante quente e um ambiente estival reforçado pelo aviso de temperaturas elevadas. O céu vai apresentar-se limpo em todo o concelho, permitindo que a radiação aqueça com vigor desde as primeiras horas do dia. As temperaturas sobem de forma vincada. Na vila de Sintra, os termómetros alcançam uns expressivos 32 a 34 graus de máxima e descem aos 17 a 18 graus de mínima. Enquanto em Colares, a máxima ronda os 28 a 30 graus e a mínima fica pelos 17 graus. O vento sopra em geral fraco a moderado do quadrante leste durante a manhã, rodando temporariamente para norte e noroeste ao longo da tarde, onde pode soprar com rajadas moderadas na faixa litoral e nos pontos mais altos da serra. O índice ultravioleta atinge o nível 6, considerado elevado durante as horas centrais da jornada. Junto à costa, na Praia Grande, Praia das Maçãs e no litoral de Colares, o mar ocidental marca presença com ondas de noroeste entre 1 metro a 1 metro e meio de altura e a temperatura da água a rondar os 17 a 18 graus, mantendo-se o apelo a banhos, mas pedindo a cautela do costume com a arrebentação e as correntes atlânticas. Ao cair da noite, com o céu totalmente limpo sobre a serra e o mar, a lua caminha em plena fase crescente gibosa, exibindo mais de 80% do seu disco iluminado a caminho da lua cheia, garantindo um postal noturno brilhante e muito nítido sobre os miradouros e o oceano. Dica de amigo. Com o mercúrio a passar os 30 graus e a radiação ultravioleta no patamar 6, a hidratação deve ser reforçada e o protetor solar com óculos escuros não pode faltar, sobretudo entre o meio-dia e as 4 da tarde. Se o seu passeio se estender até ao entardecer à beira-mar, a rotação do vento traz a frescura marítima, por isso vale a pena ter um corta-vento largo por perto. Tenha uma excelente terça-feira e aproveite em pleno o melhor que Sintra e Colares têm para oferecer. Vem

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1: Estamos a chegar aos finalmente do nosso Guia de Colares por hoje. O Rui Cardoso despede-se aqui da tua RCC e neste momento o relógio marca o meio-dia e 53 minutos.

0: 13 horas, 23 graus.
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0: 13 e 14. 23 graus.
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0: 14 horas, 23 graus.
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2: 14 e 3, 23 graus.

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0: 14 e 43.
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0: Graus.
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2: 15 e 22, 23 graus. 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
3: 15 e 43.
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0: 16 horas, 23 graus.
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2: 16 e 8, 23 graus.

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0: Vamos agora saber quais são as previsões do estado do tempo para quarta-feira, dia 23 de setembro. O IPMA prevê céu geralmente limpo, apresentando períodos de mais nebulosidade na faixa costeira ocidental. Vento, em geral fraco, até 20 km/h, a predominar do quadrante norte, mas soprando por vezes moderado a forte, até 40 km/h nas terras altas. Há possibilidade de neblina ou nevoeiro matinal no litoral norte e centro, podendo persistir na faixa costeira. Quanto à temperatura, prevê-se uma pequena descida no litoral norte e centro. As máximas previstas são de 26 graus para o Porto, 29 para Faro, 33 para Coimbra, 37 para Lisboa e 38 para Santarém.
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0: 16 e 48.
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0: 17 horas, 23 graus.
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0: 18 horas, 23 graus.
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0: Olá, sejam muito bem-vindos. Está começando mais um Top 10 da semana. Para começar, temos...
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0: 19 horas.
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0: 20 horas.
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1: 20 e 7.

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0: 21 horas, 22 graus.
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0: 21 e 58.
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0: 22 horas, 22 graus.
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0: 23 horas, 22 graus.
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0: Meia-noite, 21 graus.
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0: Meia-noite e 55.
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0: Uma hora, 21 graus.
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